0: Temos também uma empresa certificada, empresa B, e também vamos contar com o tema de hospitalidade, tema de coaches automotriz, não, né? Com o desenhador de Lexus, Ian Caltabiano. Então, todo isso participando em um solo fórum com esse networking maravilhoso que tu dizias, Davi, que acaba conectando o setor de hospitalidade com o setor de marcas de luxo, e isso é muito bonito.
1: Um dos nichos que mais crescem, de hecho, em México, é o mercado de luxo. Es de los que más está creciendo y las experiencias que ahora hablar de experiencias es hablar de lujo, de una buena experiencia. Y el tema de hospitalidad es muy, muy importante. Y en México está creciendo muchísimo. O sea, los hoteles o los grandes hoteles o las grandes marcas de lujo en el mundo están llegando a México, por ejemplo, Aman, que tú lo llevas y conoces muy bien, que es digamos la marca de lujo más importante en hospitalidad, está llegando a Los Cabos. Y el Luxury Lab está pensando también hacia las nuevas generaciones, porque a lo mejor los de la generación viejita, los pasados, los como yo, y hemos trabajado con el mundo del lujo durante muchos años, pero Luxury Lab está apostando por la nueva generación también. O sea, después de 15 años, con todos estos datos que van compartiendo, con toda esta experiencia que tienen ustedes, hablando también de sustentabilidad, de arquitectura, de buen diseño, están enfocados también en las nuevas generaciones.
0: Así es. El tema principal de este año se llama Next Gen y tiene que ver con esto. Principalmente porque a exigência da nova geração já não é mais comprar o produto e comprar a experiência. Isto, a consequência, este crescimento que estamos vendo no setor de hospitalidade que tu acabas de mencionar, Davi, e é também o que vemos em setor de real estate. Há um edifício agora, Giorgio Armani, em Brasil, no Dolce & Gabbana, Versace, edifício Porsche, Ferrari, tudo isto acaba sendo também, não basta mais só comprar o produto, quero também viver esta experiência e levá-la comigo para minha casa e para meu dia a dia, meu estilo de vida. E aqui, falando um pouco, não, das novas gerações, quando começamos em 2011, os principais compradores de luxo, Davi, nós outros somos ex, mas eram os baby boomers. A geração X vinha com todo, depois passou a ser a primeira. Logo, os millennials, que hoje são os que mais compram e consumem luxo em experiências ou produtos. E logo, já vêm com todo a geração Z, com este comportamento bastante avançado, com produtos de exigência pela sustentabilidade, por conhecimento e por experiências.
2: Oye, mi querido, e para a gente que quiere ir, o sea, ya es este...
1: ¿Es por invitación o cuesta?
2: Que es lo que quiero que le expliques a la gente. Si alguien quiere ir porque le interesa estos temas de estar a la vanguardia en lo que estás hablando de lujo, de experiencias, de sostenibilidad, ¿cómo puede acceder a estar ahí presente?
0: Sí, siempre ponemos pocos boletos para ventas, que sí. Este dinero va para Saving Our Shark, que es la fundación que estamos apoyando este año, y... siguen, creo, con boletos disponibles, hay que checar, pero...
2: Sí, estoy aquí en la página de Luxury Global, o sea, hay una forma de poner el acceso a la experiencia, pero es mejor contado por ti, que nos expliques para ver. ¿Y qué va a haber? Ya sé que va a haber experiencias, pero ¿qué ponentes traes ahorita que sean interesantes para que les vendas a la gente que vaya?
0: Sí, siempre empezamos con Euromonitor, esta ponencia espectacular que los CEOs...
1: Es muy buena, ¿eh?
0: Sí. Es muy buena, es muy buena. Es. Viene de Londres. É uma aliança que temos desde 2011, estamos muito orgulhosos de trabalhar com eles. Começamos com o Euromonitor, com dados duros, e terminamos com o Boston Consulting Group, com tendências. Mas temos a Clarissa Igaia, que é a criadora de Port de Bra, uma das marcas de sportwear para mulheres mais conhecidas e que ha revolucionado. E parte do dinheiro vai para Venezuela agora, com tudo que passou lá. Ela é venezuelana, mas vive em Europa. Acabo de mencionar o desenhador de Lexus. O presidente de Four Seasons, não? Antoine, está com nós. Também de Orbis, que estivemos em Peru com Omega. E a vice-presidente de Orbis vai estar com nós, falando desta importância, não, de marcas de luxo que fazem o seu trabalho social, de responsabilidade social. Por supuesto, o painel de Saving Our Sharks com o Sistema B. Também temos o vice-presidente de Visa, que vai estar com nós, Matias, que vai compartilhar comportamento do consumidor. Claro, as tarjetas de crédito sabem, não, como se porta, o que estão buscando. E estes dados que mencionamos agora de comportamento, há uma base, não, e há como provar isto. E quem melhor que provar que as tarjetas de crédito? Então, Visa Infinite, com o Matias, vai estar com nós acompanhando. También tenemos AI con Tony Ventura, es un gran experto en tecnología. Vamos a repetir, es uno de los pocos ponentes que estamos que vamos a repetir.
1: Hablando de inteligencia artificial.
0: Inteligencia artificial. Yo estuve el año pasado, la gente le encantó, se quedaron fascinadas, nos solicitaron y lo estamos trayendo otra vez y